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1: É pra já.
0: Muito obrigado, um prazer.

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2: 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afrontingsfase, com os projetos, como isso é importar carne de Colômbia, que está uma prioridade para o nosso gabinete também, mirando que está uma maneira para nos trazer carne, não um preço muito mais econômico para nossa comunidade. Não sabe que qualidade está bom, mas tem diferente, tem diferente obstáculo para poder chegar nesse aqui. 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